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0: encontremos com o Ernesto, que pediu desculpa, mas nós não aceitemos. 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
1: Um recado assim, uai. 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